as palavras não bastam. Para mim, não basta. Quero dizer que não estou seguro de estar fazendo todo o que puedo, que sou é todo o que poderia ser, para que ella entienda que nuestro amor